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1: Olha só quem tá no rolo e confusão: Fred e Fabrício. Que prazer, Gabriel Gama.
2: Bora, Gabá.
1: Essa me machuca, dona Terezinha, mamãe, pra senhora. Mãezinha Darlene, beijo.
2: Eu não dou conta de cantar essa música de primeira voz, que ela me emociona. Vai vocês dois aí, vai.
1: Ele começa.
3: Espere, minha mãe, estou voltando.
2: Aí nós chora.
3: Que falta faz pra mim um beijo seu.

0: Gabriel Gama!
1: Fred Fabrício!
2: Rapaz!
0: Aquele beijo pra estragar o penteado do cara.
1: Por favor, uma salva de palmas pra esses dois caras aqui que são fenômenos.
2: Obrigado,
1: obrigado, irmão.

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1: Onze horas e 34 minutos.

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2: Meia-noite e três.
3: Pai nosso que estás no céu, santo é o teu nome. Que o teu reino venha sobre nós e a tua vontade seja feita aqui na terra, assim como é feita no céu. Dá-nos hoje o alimento de que precisamos. Perdoa as nossas ofensas, como também nós

0: perdoamos os que nos ofenderam. E não nos deixes cair em tentação. Livra-nos do mal. Amém.
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0: Olá, amigo, olá, amigo ouvinte. Que bom que estamos juntos para este momento despertar e para o amor. Eu desejo muita paz. Eu quero falar hoje sobre a lei da atração. Eu já falei alguma coisa sobre isso, porque é um assunto que tem aparecido muito nos últimos anos e talvez não seja ainda do seu conhecimento, mas com o tempo você também vai conhecer e saber do que se trata. O fato é que o mundo é energia. Tudo na vida é energia. Nós somos energia. A criação de Deus, ela se faz a partir da energia. E existem muitas formas de energia. Existe atômica, térmica, eletromotiva, cinética e potencial. Você sabe que a matéria é feita de átomos. E cada átomo tem um núcleo, que tem prótons e nêutrons, e em torno dos prótons e nêutrons orbitam os elétrons. Por isso, essa matéria, que na verdade é energia condensada, está presente em todo o universo. Os cientistas dizem, se você quiser encontrar o centro da matéria, não vai encontrar, porque o centro da matéria é energia. E esse conceito já está muito tranquilo, não adianta dizer, ah, estão dizendo essas coisas, mas eu não acredito. Bom, se você não acredita é porque ainda você não conhece, é diferente. Por isso, de alguma forma, essa matéria que é energia está sempre vibrando no universo. Vibração, essa é uma palavra importante, vibração. Então, nós vibramos energia. E a gente poderia perguntar para você, que energia você vibra? É uma energia positiva ou é uma energia negativa? A lei da atração, por isso, não é um termo fantasioso, uma mágica esotérica. Ah, esse assunto é o esoterismo, é a nova era. Bom, veja que, como eu disse, a questão toda é o conhecimento. Buscar conhecimento. E essa lei é uma lei da natureza, segundo a qual cada átomo do seu ser está constantemente respondendo, quer você saiba disso ou não. Ou seja, nós, seres humanos, somos uma composição de milhões de átomos. E você está sempre vibrando uma energia para o universo. Por isso, de alguma forma, para concluir esse momento, para hoje, a lei da atração significa que aquilo que você vibra, a energia que você repassa para o universo, que você transmite para os outros, é a energia que te volta. Por isso, se você vibra positividade, coisas boas, valores, coisas nobres, volta para você essas coisas em dobro. E se você emite no universo, se você vibra na sua energia, coisas negativas, preocupações, medo, inveja, competição, raiva, então você vai receber de volta tudo isso. Essa é a conclusão desse momento. Você percebe que é uma lei do universo. Deus criou o mundo assim, para que aquilo que você faz de melhor volte para você de forma melhor, e aquilo que você faz de pior volte para você de forma pior. Então é isso. Quando a gente dizia que Deus castiga, Deus não castiga ninguém. Não, nunca castigou ninguém. Acompanhem o nosso trabalho nas redes sociais, no YouTube, as canções no Spotify. E agradecemos muito. Eu agradeço muito por você estar aí. Que Deus te abençoe e te guarde sempre. Em nome do Pai, do Filho e do Espírito Santo. Amém.
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3: Meia-noite e 32.

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2: 1 hora e 2 minutos.

0: ótimo. O que passou pra você, meu bem? Qual de bar você tá frequentando, amor?
1: 25 horas de creme, escuro de dia docinho. Diz que graxa é muito bom pra boca, sabia?
0: Minha cara. Olha, depois que o Rodrigo chegou, não

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2: 2 horas e 3 minutos.

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1: 3 horas e 2 minutos.

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1: Rapaz, e você, canta esse negócio de carreira?
2: Eu não, mas dois.
1: É, eu lembrei, rapaz, do tempo que eu fui candeeiro do meu avô. Eu já sofri demais aqui nessas estradas de Goiás, menino. Buscando sal, arame, num tal roncador que tem pra pular. Descia pra aqui afora, ia pra Goiás Velho, eu já sofri demais, menino. Mas aí o velho já tava muito antigo, já fraco, foi logo ele largou daquilo, vendeu a tenda. Eu falhei uns tempos. Aí passado eu já tava um capial já mais forte. Eu fui trabalhar pra um velho lá no Mata Frio, um tal Bastião Miguel Velho. Ele é essa, um velho arrepiado também, mal com um diabo bruto. Mas ele já estava velho demais, essa mola do joelho dele, ela tinha secado aquela graxa, ele andava com a perna meia dura. Aí eu cheguei lá um dia cedo para trabalhar para ele. Ele tinha um sistema de prosear com a gente, com o dedo mindinho no canto da boca. Quando ele saiu lá, que eu lá ia chegando, ele saiu. Eu cheguei e falei, benção, Bastião, é sempre. Ele não falava, Deus te abençoe, não, sempre, eu não sei o que que é isso. Aí, ele já, hoje é que você vai lá, você tirar a lenha da roça com o papadé. Aí, eu já virei para trás, nós reunimos os bois, marremos no carro e o mau menino dele saiu. Era para tirar duas carradas lá pro espigão, despejar e nas três levar o carro cheio. Nós já tínhamos tirado a primeira carrada, despejamos lá, quando nós encostou o carro lá na roça, na outra monte de lenha, ele chegou lá montado numa mula velha que ele tinha. Chegou, apiou da mula, amarrou ela num toco lá e veio com aquelas pernas duras, o pezão inchado. Aí falou, eu vou ajudar o Geradinho que a força é bem fraca. E subiu lá no carro e eu fui dando madeira pra ele, fui dando. Quando eu do meio do parriba, eu dei num pau muito pesado lá no monte de lenha. Mexi com ele, vi que ele tava muito pesado. Eu falei pra ele, ó, seu Bastião, esse pau nós largue ele. E largou, não, ele tinha de ir. Rapaz, eu não velei no pé desse pau e fui esfregando ele pro rodeio do carro arriba, fui inchando, fui indo até que eu pus ele em riba do rodeio do carro e ele também engarrou e rumou. Aí acabou de encher, ele desceu, eu passei, paguei, o menino dele mandou. Quando chegou lá no lugar que era para despejar, ele vinha atrás do carro. Ele tornou a piada da mula, amarrou ela lá num pauzinho e veio travei. Dá, eu vou ajudar o Geradinho que eu rede mais. E subiu e foi lá pra frente, eu fiquei cá atrás. Estamos jogando madeira, estamos jogando. Quando chegou nesse pau que eu queria largar, era um pau comprido, foi pesado pra danar. Quando nós levou ele aqui pra jogar por riba dos fueiros, eu fiquei esperando ele. Quando ele falou, vá, eu mandei. E ele falou, vai, não julgou, rapaz. Menino, olha. Quando o pau bateu a ponta no chão lá, deu um coice no subaco dele. Virou ele de costa em riba de um boi de coice, um boi azogado, senhor. Tinha um pau terrinho assim de parede, o boi tirou um pico com ele pra riba, passou ele por riba desse pauzinho, só e tocou ele longe no meio do cerrado, ele caiu de ponta lá. Quando eu vi que ele esparramou lá no meio do cerrado, e ele era mal demais e bruto mesmo, e ele com um macaco de 38 na cintura. Isso. Quando eu vi que ele espraiou lá, eu ainda fiquei me nasei, Deus ajuda que ele acaba de morrer, eu tô que eu pensei que ele ia piorar, ia me matar, porque ele era ruim. Eu fiquei olhando animado que ele ia morrer. Quando eu vi ele mexeu com a perna, eu me disse, mais vai aprumar e vai me matar. Aí eu pensei, mãe, eu vou ver se eu dou conta de morrer em ano e ele melhorar, porque eu não sinto a dor da bala. Aí eu deitei de bruxo dentro do carro e parei o fogo. E agora eu morro mesmo, não tomo folha. Quando não dava mais, eu ia soltando de pouquinho assim e olhando nele. E ele mexendo, foi mexendo, manejar, ele me olha e a pipoca levanta. Tornava a juntar, mas agora eu morro mesmo. Foi, eu luitei até desacuçoar e não dei conta de morrer. Quando eu vi, ele sentou, meio zonzo, demorou ali um pouquinho, tremendo, e levantou tonto com aquele trem esquisito, e tinha um emburuçuzinho novo assim perto, com a foiona grande. Ele caminhou pra banda desse emburuçuzinho lá, eu ainda pensando, o que será que ele quer? Ele arrancou a foiona daquela, e dobrou ela, fez um copo da folha, arrancou a ferramenta de mijar e encheu aquilo de urina. E mandou aquela poiada de urina, e eu ainda pensando, ele vai acabar de beber a urina e a pipoca levando. Bebeu, e ele era cheirador de pó, o bigode dele dentro da boca virou uma breieira de pó e virou uma aruvada de urina naquilo. Aí ele tirou um trapo da gibeira, enxugou aquela aruvada dos bigodes. Eu mandei, é agora. E eu fiquei esperando. Aí ele olhou em mim, com aqueles olhos brilhados. Então, bom, Geradinho, não tem culpa, não. Foi o bebê que falei, vá. Aí eu tomei fogo ligeiro pra descontar aquilo lá atrás e fiquei pensando, se eu tivesse dado conta de morrer, eu tinha perdido o trabalho, rapaz.

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2: 4 horas e 2 minutos.

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2: 5 horas e 1 minuto.

0: Essa próxima canção a gente queria oferecer com todo carinho a uma galera muito especial, a todos os membros da nossa comunidade do Orkut, espalhados por esse Brasil afora. 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
2: 6 horas e 1 minuto.

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0: Olá amigo, olá amigo ouvinte, que bom que estamos juntos para este momento despertar e para o amor. Eu desejo muita paz. Eu quero falar hoje sobre a lei da atração. Eu já falei alguma coisa sobre isso porque é um assunto que tem aparecido muito nos últimos anos e talvez não seja ainda do seu conhecimento, mas com o tempo você também vai conhecer e saber do que se trata. O fato é que o mundo é energia. Tudo na vida é energia. Nós somos energia. A criação de Deus, ela se faz a partir da energia. E existem muitas formas de energia. Existe atômica, térmica, eletromotiva, cinética e potencial. Você sabe que a matéria é feita de átomos. E cada átomo tem um núcleo, que tem prótons e nêutrons, e em torno dos prótons e nêutrons orbitam os elétrons. Por isso, essa matéria, que na verdade é energia condensada, está presente em todo o universo. Os cientistas dizem, se você quiser encontrar o centro da matéria, não vai encontrar, porque o centro da matéria é energia. E esse conceito já está muito tranquilo, não adianta dizer, ah, estão dizendo essas coisas, mas eu não acredito. Bom, se você não acredita é porque ainda você não conhece, é diferente. Por isso, de alguma forma, essa matéria que é energia está sempre vibrando no universo. Vibração, essa é uma palavra importante, vibração. Então, nós vibramos energia. E a gente poderia perguntar para você, que energia você vibra? É uma energia positiva ou é uma energia negativa? A lei da atração, por isso, não é um termo fantasioso, uma mágica esotérica. Ah, esse assunto é o esoterismo, é a nova era. Bom, veja que, como eu disse, a questão toda é o conhecimento. Buscar conhecimento. E essa lei é uma lei da natureza, segundo a qual cada átomo do seu ser está constantemente respondendo, quer você saiba disso ou não. Ou seja, nós, seres humanos, somos uma composição de milhões de átomos. E você está sempre vibrando uma energia para o universo. Por isso, de alguma forma, para concluir esse momento, para hoje, a lei da atração significa que aquilo que você vibra, a energia que você repassa para o universo, que você transmite para os outros, é a energia que te volta. Por isso, se você vibra positividade, coisas boas, valores, coisas nobres, volta para você essas coisas em dobro. E se você emite no universo, se você vibra na sua energia, coisas negativas, preocupações, medo, inveja, competição, raiva, então você vai receber de volta tudo isso. Essa é a conclusão desse momento. Você percebe que é uma lei do universo. Deus criou o mundo assim, para que aquilo que você faz de melhor volte para você de forma melhor. E aquilo que você faz de pior volte para você de forma pior. Então é isso. Quando a gente dizia que Deus castiga, Deus não castiga ninguém. Não, nunca castigou ninguém. Acompanhem o nosso trabalho nas redes sociais, no YouTube, as canções no Spotify. E agradecemos muito, eu agradeço muito por você estar aí. Que Deus te abençoe e te guarde sempre. Em nome do Pai, do Filho e do Espírito Santo. Amém.
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2: 7 horas e 5 minutos.

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E ao som do Rei Conope, a gente começa aí o nosso programa. Hoje, 19 de julho de 2026. Sejam bem-vindos. É o programa Encontro Cultural, um programa que mostra os aspectos sociais e culturais de nossa sociedade, levando a sério a qualidade de vida do homem do mundo. Nós estaremos juntos até às 9 horas e a partir das 8 horas temos o quadro O Momento do Rei, onde a gente só toca músicas de Roberto Carlos. 999-29-104.9. Então, muito bom dia para você, dona de casa, você, pai de família, você da cidade, você da zona rural, você estudante, professores, escritores, poetas, cultores das artes e da cultura, você é convidado agora a ouvir o nosso programa. Muito bom dia para você que está viajando, você que está aí me ouvindo na cama, né? Tomando café. Muito obrigado pela audiência. Fique com a gente.

0: Olha, gente, hoje em Guanambi, hoje dia 19/7, será de sol, né? Será de sol, e com muitas nuvens e períodos de céu nublado, sem previsão de céu, aliás, sem previsão de chuva. As temperaturas variam entre o mínimo de 18 graus e a máxima de 28, com umidade relativa do ar podendo atingir níveis mais baixos durante a tarde. Agora, né, nós estamos aqui e hoje está um pouquinho frio, mas ontem estava mais, né, gente? Então fique com a gente, é o programa Encontro Cultural, hoje no domingo, 19 de julho, celebra-se o Dia Nacional do Futebol, né? É o dia também da caridade, viu? É o dia da caridade. A data do futebol foi instituída em homenagem ao Esporte Clube do Rio Grande do Sul, né? O time mais antigo do país, fundado em 1900. Bem, já o Dia da Caridade foi criado em 1966 para promover a solidariedade. É o Dia da Caridade. Também, hoje, né, quando a gente fala de futebol, hoje chega a final da Copa do Mundo. O mundo da bola vai parar para acompanhar uma festa para a qual, né, o Brasil aí não foi convidado desta vez, né, a final da Copa do Mundo. É amanhã, dia 20 de julho, né? Dia de julho, comemora aí o Dia do Amigo, um dia importante. Olha, o Dia da Caridade, né? É um dia que é celebrado no Brasil, o Dia Nacional da Caridade. A data foi instituída oficialmente pela Lei 5.063 de 1966, com o objetivo de incentivar a solidariedade e promover o bem-estar coletivo. A lei recomenda que a data seja marcada por ações de voluntários, né? E visitas a locais de vulnerabilidade social, como hospitais, asilos, orfanatos, presídios. Trata-se de um momento de reflexão sobre a importância de apoiar, né, quem precisa também, indo além do assistencialismo pontual, e transformar aí um hábito, uma coisa aí, a transformar aí todo cuidado com o próximo, né, em um hábito diário que é necessário. Também ontem, né? Ontem é o Dia da Caridade hoje, então ontem foi o dia 18/7, foi o dia de internacional de Nelson Mandela, né? Que tem muito a ver com essa luta que ele teve com os povos sul-africanos, né? Bem, foi instituída pela ONU para celebrar a paz, a igualdade e o serviço ao próximo. Então tá bem aí dentro da caridade esse momento em que ontem celebra aí Nelson Mandela, né? Principalmente as escolas, as universidades deveria aprofundar mais nesse assunto aí. Bem, lá na cidade de Caetité, né? Está acontecendo a festa de Senhora Santana. A festa de Santana 2026 em Caetité acontece entre os dias 17 e 26 de julho, na Praça da Catedral. O evento une as tradições religiosas da paróquia e há grandes shows, né? Tem grandes shows aí também de graça, recebendo aí atrações de renome nacional, né? E artistas locais. A programação cultural e musical de palco principal tem início no dia 23 de julho, não vai ser assim todos os dias, né? Na quinta-feira que vai começar lá o pessoal cantar lá no palco. E segue até o dia 26 até o dia 26, que é o domingo, dia oficial da padroeira. As atrações confirmadas aí, né? Já temos aí um palco principal da festa, conta com grandes nomes da música brasileira e ritmos variados. Ana Carolina, grande cantora, vai estar em Caetité. Então, Raí Saia Rodada, Léo Foguete, Clezinha, Trenzinho, né? Trenzinho, aí também, né? Raquel dos Teclados, Rock Beats, né? E Eugênio também, Eugênio Jorge, Tarcísio Tales e Sambaê e mais, né? E também quero falar que tem a programação cultural e alternativa no dia 17 de julho. É, tem lá também, né? Aliás, ontem, né? Antes de ontem, já teve lá o Barracão Cultural, também com shows, com vários artistas e também várias apresentações. Então você não pode perder. Também, né? Claro que eu não posso deixar de falar aqui, que a Academia Caetetense de Letras vai estar lá com seu stand e barracão, com exposições de livros e data show e apresentações, e eu estou incluído na programação com as minhas músicas, além de banners, né? Contendo aí textos e poesia dos acadêmicos, incluindo duas de minha autoria, viu? Então, fique ligado, não deixe de ir lá, né? Ligado, não, você tem que ir lá. A programação religiosa, a novena e as celebrações da fé são coordenadas pela paróquia Senhora Santana, incluindo aí alvoradas, né? Alvoradas festivas, missas solenes e cortejos, depois procissão e aquela alegria, viu, gente? Eu falo para você que é muito bom, é muito legal a festa de Senhora Santana, não pelo fato de ser caetetense, de ter participado muitos e muitos anos, mas é porque é uma coisa assim que traz paz, né? Tudo que traz paz é bom, né? Então, o que que acontece? A festa de Santana, a parte religiosa, eu aqui, quando eu entro na igreja de Senhora Santana, eu já sinto aquela paz, aquela harmonia, né? Aquele lado bom das coisas. Então, eu quero falar para você que essa parte chama-se parte profana, né? Que fica ao lado da igreja. A igreja não tem nada a ver com isso. A igreja tem sua parte religiosa, que acaba tendo uma combinação aí, né? Mas ali a liturgia religiosa de Senhora Santana é muito bonita, e eu venho acompanhando pela internet, e tem sempre um tema, a entrada, né? De cada comunidade da igreja, as falas dos padres, do bispo e tudo, muito bonito, viu, gente? Eu tenho acompanhado, estão de parabéns, né? Mais uma vez, aí a Diocese de Caetité, a paróquia de Caetité está de parabéns pela programação e, acima de tudo, a participação da comunidade, né? É muito importante, é uma festa que realmente balança Caetité, né? Além da festa religiosa, a participação ali com shows, barracas, as comidas típicas, as apresentações teatrais, a parte cultural em si e o encontro dos amigos, que é muito importante, a amizade, já que no dia 20 é o dia do amigo, e nada melhor do que esse dia para encontrar velhos amigos, porque gente vem de São Paulo, gente vem de Brasília, de Salvador, quando chega esse período do meio do ano, né? Então ali se encontra os amigos. Pois bem, é o programa Encontro Cultural, um programa que mostra os aspectos sociais e culturais de nossa sociedade, levando a sério a qualidade de vida do homem no mundo. 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Programa Encontro Cultural, um programa que mostra os aspectos sociais e culturais de nossa sociedade, levando a sério a qualidade de vida do homem do mundo. Eu sou o professor Lúcio e nós estaremos juntos até às 9h. A direção deste programa é de Tony Nogueira. São exatamente 7h37. Vamos a um pequeno intervalo e daqui a pouquinho a gente volta com muito mais.
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1: Estamos de volta com o nosso programa Encontro Cultural, né? Eu vou para você, eu vou tocar uma música bastante religiosa, assim, no sentido, já que estamos falando da caridade, falando de momentos religiosos. Então veja só, nós vamos tocar O Meu Coração É Só de Jesus. É uma música assim muito legal, né, para a gente fazer uma reflexão na manhã de domingo, né? Aí do Everton Gasparini, muito bonita. Cante com a 104,9 FM.

0: Tá aí, né? Uma música bonita, né? A gente viver essa emoção, viver Jesus no nosso coração é muito importante. Olha, eu vou já a um pequeno intervalozinho, né? Passando aí a comunicação do professor Lúcio e já vamos entrar naquela música de Roberto Carlos, apesar que não está no momento do rei, mas para lembrar que amanhã é o dia do amigo.
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2: 7 horas e 42 minutos.

7 horas e 46 minutos. 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E agora nós vamos homenagear a cidade de Caetité com o padre Marcos Vinícius, filho de Coco, né? Eu conheço, é meu amigo. O hino interpretado por ele aí, Senhora Santana de Caetité, da voz de Marcos Vinícius, né? Da Silva, Vinícius Silva, é isso mesmo. E músico Emanuel Silva. Vamos ouvir?

7 horas e 54 minutos, viu aí, né? O Marcos Vinícius cantando aí, o hino de Senhora Santana. Olha, gente, eu também comecei a dar uma de cantor, né? Claro que eu sou compositor, o cantar é porque deixa registrado alguma coisa cantando, né? E aí eu já tinha gravado, eu tenho gravado algumas músicas, e aí os artistas que vão gravar futuramente, já tem Raul Nazário que canta, né? E ele fez uma produção com duas músicas minhas que já era gravada, né? Eu na semana passada eu passei aqui Menina Estudante, e hoje eu vou passar para você Pássaro Bonito. Ouça aí, por favor.

A música é bem real, gente. Olha, o quintal da minha casa era muito grande. Se eu falar que tinha, quando fala pássaro e passarinho, porque tinha o pássaro e tinha também o passarinho. E tinha o cafezal, que era exatamente do quintal do meu vizinho, era um cafezal. E ali, o quintal da minha casa lá em Caixeté era muito grande, eu sempre muito inspirado, né? Olhando ali os passarinhos, os pássaros, e o poeta sempre inventa alguma coisa. Agora a música... a poesia há muito tempo já está no livro, né? No livro Linda Morena. Não, no livro Estradas do Destino, esse pássaro bonito. Agora, a outra menina estudante está no livro Linda Morena, né? Agora eu vou tocar para você recordar de novo, né? A menina estudante que a gente tocou aquele dia lá, no domingo passado.

0: Tá aí, mais uma, né? Só aqui na 104,9 FM acontece isso, né? Essas coisas boas, porque o professor Lúcio é compositor, né? É, aí é letra e música de minha autoria, não é artificial, não. Aí é coisa séria, viu? Então, todas aquelas músicas que Raul Dazário canta, elas têm partitura, elas têm uma letra e têm um ritmo certo. Agora, essa foi uma produção também de Raul Dazário, não foi produzido aqui em Manambi, não, foi produzido lá, eu não sei se ele está em São Paulo ou Goiás, né, que ele fica lá e cá, mas aí foi o Raul Dazário, e tem inclusive também, né, essa música Pássaro Bonito, numa voz feminina, que é o vocal do Raul Dazário, que ficou muito bonita, e tem também instrumental, né, nós temos aí algumas músicas, todas assim, instrumental, sabe? Orquestrada, que a gente fala. Qualquer dia desse eu passo para você aqui. Olha, nós vamos a um pequeno intervalo e a gente já volta com o Momento do Rei, só com música de Roberto Carlos, e você vai poder participar pelo 999-29-104.9. Vamos lá.
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5: 8 horas e 4 minutos.

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2: É o momento do rei, só com músicas de Roberto Carlos, e você pode participar, 999-29-104.9. É isso aí, gostaram da música? É, Pássaro Bonito e também é Menina Estudante, mas eu tenho, desde os anos 80, tocou aí nos rádios, né? A minha música Vou Embora da Bahia e Rosa Baiana também, que é de minha autoria. A Vou Embora da Bahia recebeu até uma menção honrosa, né? Pela letra da música. E aí temos também no canal, né? E você que ainda não entrou no canal, entre lá, se inscreva, Professor Lúcio Cunha Músicas, e você vai ouvir todas as músicas cantadas aí por Raul Nazário, couve de Roberto Carlos. As músicas são de minha autoria, música e letra, viu? Então, vai lá, se inscreva no canal e dê aquele toquezinho lá, né? Aquele, como é que fala? Aquele positivo, né? Levanta a mãozinha lá, legal, né? Isso aí. E faça comentários também. Bem, é o momento do rei, é o momento alegre, só com música de Roberto Carlos. Hoje, mais uma vez, nós estamos aqui nas graças de Deus. Eu, como sou católico, né? Eu falo Deus e Nossa Senhora Aparecida, né? É isso aí, nem todos falam a Nossa Senhora Aparecida, mas eu sou católico. Então, nós vamos agora já chamar o primeiro participante, né? Para participar aqui, é o João Nogueira. Bom dia, João, bom dia. Opa, não é o João não, aqui é minha música, o João tá aqui, ó. Bom dia, João.
3: Bom dia, professor Lúcio, aqui é João Nogueira, professor Lúcio, tô com o modão de Roberto Carlos aí, Camineiro. Essa música eu quero oferecer pra minha esposa Marli, meus três filhos, Gustavo, Vitor e Júlio César. Quero oferecer também essa música para todos meus irmãos lá da fazenda Chico Fernandes, Norma Nogueira, minha prima. Quero oferecer também essa música para todos meus amigos, Luciano Filho no Box 20, 21 Mercado Municipal, Léo do Impó lá no Box 5, Mercado Municipal, Tal do Pastel, meu amigo, Gil Bom, meu amigo do Beija-Flor. Quero oferecer para o William Max também, William Motoboy e família. E quero oferecer também essa música para todos meus amigos lá das Corujas, tá te ouvindo lá. Quero oferecer também essa música para uma pessoa hoje que tá completando mais uma rosa. Toca os parabéns aí, meu amigo, professor Lúcio, Celita, tá completando mais uma rosa no Jardim da Vida, a esposa da Unzinho Nogueira, viu? Meu primo. E toca os parabéns para ela aí, que Deus dá muita paz para ela, muita saúde, muita felicidade, muitos anos de vida, que essa data se repita por muitos anos e muitos anos. E um bom domingo para você, meu amigo, professor Lúcio, e sua família. Dá um bom domingo de muita paz, muita felicidade, muita saúde, muita luz no seu caminho, para você e sua família e toda a 104. Tá na 104, tá feliz? Um abraço, meu amigo, professor Lúcio, e um bom domingo de muita paz.
2: Muito obrigado, João, muito obrigado pela sua participação. Vou tocar assim os parabéns, tocar esse parabéns também para o meu irmão, José Marcos, né? Que fez aniversário essa semana passada, para o meu sobrinho, né? Lá em Brasília, também, né? Que é o sobrinho segundo, né? Aí nós vamos tocar também para ele aqui, nós temos mais participação, né? Então nós temos uma participação aqui que fala: bom dia, meu amigo, que a paz do Senhor Jesus Cristo esteja contigo e com todos os seus familiares. Mais uma vez eu digo, menina estudante, música muito linda, passe para mim e para todos que curtem a música, aceito o seu coração, né? Com Roberto Carlos. Ok, nós vamos procurar aqui e daqui a pouquinho a gente toca para você. Enquanto isso, nós vamos tocar aí, parabéns para você, né? A pedido do João Nogueira e Cami Beza, e a seguir a sua música, a seu pedido.

0: E essa aí foi pedida pelo meu amigo de muitas datas, aí ele até falou ali, aqui seu velho amigo Jaime, obrigado por passar a música aí, aceito o seu coração, né? É claro, aqui a gente está aqui para servir o dos nossos ouvintes. Muito obrigado, Jaime, um abração para você, toda a sua família. É muito bom aqui a sua participação, fico muito feliz de você estar participando. É aqui também tem bom dia o Tonico, bom dia Tonico lá de São Paulo, é, falando com a gente. E agora, vamos chamar agora, sabe quem? Lá do Alto, é o Chicão, né? Esse é Chicão do Alto Caiçara. Alô, Chicão, bom dia.
1: Bom dia, meu amigo. Professor Urso, sou eu aqui, Chicão do Alto Caiçara, que está na escuta, todos os domingos. Alô,

0: professor. Passa para mim aí, com o Alberto Carlos. Corro demais. Ofereço para Daíto Dabuco, para todo mundo que estiver na escuta, Martinho do Bairro Amita Mel, Gil Gomes, e todo mundo do Alto Caçara, Bairro Brasília, Beija Flor, Fazenda Lagoa da Posse e Fazenda Jatobá. Falou, caba bom. Bom dia. Chicão, do Alto Caçara, tá na 104, tá feliz. É isso aí, professor. Um bom domingo pro senhor e família.
1: Eu gosto que ele fala lá da fazenda, que era de meu avô, né? E que foi fundada por meu avô, colocado o nome por meu avô, que colocou o nome Lagoa da Posse, porque quando meu avô veio da região de Caetité, da região lá de que meu avô, ele tinha uma filosofia que ele não voltava de novo para trás, né? Ele ia sempre para frente. Então, se Guanambi não desse certo, ele ia para outro canto. Mas aí deu certo, ele chegou na fazenda e abriu dois tanques, né? Chamado tanques daquele tempo, as lagoas, né? E por isso se chamou Lagoa, Lagoa da Posse. E era do Zeca Fernandes, viu, Chicão? Zeca Fernandes era meu avô, José Fernandes, viu? É isso aí. E aí tem muitos parentes nessa região aí, viu? Chicão, já deixei ali, por isso corro demais. Opa, olha quem está aqui, né? Quem está aqui para participar com a gente é o professor João Santana, gente boa, caetiteense, professor que eu convidei para a Academia Caetiteense de Letras, né? Mas ele não mandou as inscrições, as coisas certas no tempo, mas ele ainda vai entrar lá, ele merece, né? Professor João Santana, um abração, que satisfação de mais uma vez tê-lo aqui em nosso programa. Bom dia, professor.
2: Bom dia, professor Luz. Hoje eu gostaria de ouvir, se possível, Suzy com Roberto Carlos. Vamos ver se agora na Pé de Santana dá para nos encontrar para tomar uma gelada, viu? Estou
1: indo
2: quarta-feira de noite. Espero encontrar com você lá, tá bom? Um abraço.
1: Tá aí, a pedido do professor Suzy, né? Eu vou tocar aqui daqui a pouquinho, professor, que eu tenho que procurar aqui, Suzy. Eu vou procurar direitinho aqui. Enquanto isso, eu vou tocar. Não, mas deixa eu atender aqui, tem mais uma ali, né? Mas eu toco daqui a pouco para você. Eu atendo o outro. Vamos, por isso, corro demais e depois Suzy. A pedido do professor João Santana. São exatamente 8 horas e 22 minutos.

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0: Está aí a pedido do professor João Santana. Essa música foi a primeira composição de Roberto Carlos em 1961, gravada aí em 62. E aí é o Robertão aí, né? E o professor, que é pesquisador, tem toda a coleção do Roberto aí, e ele entende bem aí das músicas de Roberto, e foi lá no fundo do baú, né, professor, buscar uma música bonita pra gente aqui recordar. Vamos então, eu acredito aqui que só depois alguns vão, a gente vai tocar algumas músicas, que vem o intervalo, mas dá tempo aqui, então, a gente chamar mais uma participante, né? Agora vai ser uma participante. É, vai ser a Cleusa, né? Cleusa, alô, Cleusa, bom dia!
1: Bom dia, professor Lúcio, aqui é a Cleusa do Monte Pascoal, gostaria de ouvir a música Uma Mulher de 40, ofereço para o senhor, para toda a família, para minha família, para minhas amigas, meus amigos, para todos que estiver na escuta. Tenha um dia abençoado por Deus.
0: Que maravilha, viu? Muito obrigado, para você também. Bom dia, mulher. Mulher de 40, tá aí, exatamente 8 horas e 29 minutos.

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1: 8:35.
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5: E vamos, mais um participante. Bom dia.
6: Bom dia, professor Lúcio. Quem fala aqui é Ricardo, da Rua Pará, do bairro Brasília. Gostaria de dedicar uma música aí para Gil Pé na Cova.
5: Pé na Cova?
6: Pé da 90, viu? Essa música também ofereço para você, professor Lúcio.
5: Muito obrigado.
6: Passar a música, Roberto Carlos. Esse cara sou eu. Muito obrigado. Tenha um bom dia.
5: Ok, né? Vamos tocar então a música Esse Cara Sou Eu pra Ele, e daqui a pouquinho a gente volta.

0: Está aí a pedido do Ricardo, né? Esse cara sou eu. É isso aí, é toda elegância, todo charme aí, né? De quem tem essa gentileza com a mulher, né? Então, você é o cara também, né, Ricardo? Tem que ser com sua esposa, né? É isso aí, parabéns. Então, nós vamos, né, continuar com a participação. Tem mais gente aqui, ó. Vamos lá? Alô, deixa eu ver aqui. Ah, olha aí, da volta, daqui uns dias vai voltar aqui o Tempero Mais Sabor, né? E quem está aqui é exatamente o Nielson, né? O Nielson está ali para participar do nosso programa. Bom dia, Nielson, tudo bem?
1: Bom dia, meu amigo professor Lúcio. Quanto tempo, hein?
0: Quanto
1: como é que
0: tempo?
1: Você tá? Tá tudo bom por aí?
0: Tá faltando
1: tempero. Tô aqui
0: ouvindo
1: seu programa aqui, tá uma maravilha, viu? Deixa eu te falar uma coisa aqui. Sumi, mas logo em breve eu vou voltar, viu? Voltar aí lá para mês de agosto, mais ou menos. Eu, se fé em Deus, eu, a meados de agosto eu vou estar aí voltando, fazendo uma propaganda com vocês aí. Diante já, quero mandar um abraço para toda a galera ouvindo da 104, principalmente no seu programa, e para todos os consumidores e, né, e colaboradores, né, clientes, parceiros do Temperos Mais Sabor. 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E aí estamos aí, um abraço a você, tudo de bom. Passa uma boa de Robertão pra nós aí, aquela música Não Adianta.
0: Ok, tá aí o Nielson, né? Vai voltar com a gente em breve aí, no mês que vem, vai estar aqui na 104 novamente, com os temperos Mais Sabor. E nós temos aqui mais um participante, né? Que é o Balmax, né? Cadê? Ele sumiu um tempo, depois voltou, é artista também, é cantor. Alô, Balmax?
2: Bom dia, professor Lúcio, aqui é Balmax, do bairro São Sebastião, bom dia aos ouvintes, se possível eu gostaria de ouvir uma música com Roberto Carlos, Não Precisa Chorar. Essa eu dedico para todos que estão na escuta desse maravilhoso programa. Bom dia, amigo. Um bom dia abençoado por Deus e tudo de bom.
0: Tá aí, o Balmax Não Precisa Chorar e o Niels pediu Não Adianta. Vamos lá, então.

0: Olha, esse pessoal tá fazendo pesquisa aí das músicas de Roberto Carlos, porque só modão, como diz assim, né? Só música boa. O Bal Marques aí jogou duro, o professor João Santana foi lá na primeira música de Roberto Carlos, teve aí também o próprio Nielsen aí, trouxe Não Adianta, né? E outros, não Precisa Chorar, que foi Bal Marques, e tantas outras aí, os pedidos assim, bem legal, né? Parabéns para vocês, ouvintes, que sabem escolher o que é melhor. Isso é muito bom. Agora, ainda dá tempo, mais uma participante aqui, né? Alô, vamos lá, bom dia.
1: Dia, professor Lúcio. É Maria José do Paraíso. Essa música do Roberto Carlos para mim aí, um homem, ofereço para você, para toda a 104. Fique com Deus, tenha um bom dia, viu?
0: Muito obrigado, eu que agradeço, né, pela participação. Também, nós já estamos indo embora, né? Agradecendo a todos que estiveram ligados até o presente momento, muito obrigado a todos vocês, um abraço para todos os nossos ouvintes, professora Belma, Emanuel Messias, né? Aí tanta gente boa ouvindo aí, nós temos aí o Maílson, a Solange, a Neide da Fazenda Carnaíba de Dentro, o professor João Santana, né? O professor João Santana me chamou para uma gelada, e Caetité tá gelado, viu, professor? Bem frio mesmo, né? Fé Santana também só pega certo, está de acordo, né? Sempre foi frio mesmo, mas, né? Nem que a gente fique um pouquinho rouco, a gente tem que comemorar aí, tomando uma cervejinha de leve, né, professor? Mas é isso. Muito obrigado a todos. Tenham todos um bom dia, um bom domingo, uma boa semana. E se Deus nos permitir, estaremos de volta no próximo domingo. Esse foi mais um programa Encontro Cultural. 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E aí vem aí o homem. Se der tempo, você ainda ouve Na Paz do Seu Sorriso.

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0: 9:06.
1: E voltamos aqui para dar uma nota de falecimento. Esposa Dáurea Barros Neves Rodrigues, filhos André Luiz Neves Rodrigues, aliás, é só um filho, é André Luiz Neves Rodrigues, e a filha Joana Dark Neves Rodrigues. Netos, Luiz Eduardo, Ana Luísa, Andressa, Ana Vitória e Luana Stephanie, Luiz André, comunicam com pesar o falecimento do senhor Catolino, né? Alves Rodrigues, que o velório está acontecendo na Pai Bahia hoje, e o sepultamento vai ser às 12 horas, né? Daqui a pouco, no cemitério Santo Antônio. Todos agradecem a todos pelo comparecimento nesse ato de fé e solidariedade cristã. Então, eu mais uma vez eu quero aqui divulgar uma nota de falecimento. É tio do Roberto, que trabalha aqui na rádio, né? Roberto, que é até meu parente também. Nota de falecimento, mas o senhor aí parece que não é meu parente, né? Que deve ser pelo lado da mãe dele, eu não sei. Mas veja só, nota de falecimento. Esposa Dáurea Barros Neves Rodrigues, filho André Luiz Neves Rodrigues, filha Joana Dark Neves Rodrigues, netos Luiz Eduardo, Ana Luísa, Andressa, Ana Vitória e Luana Stephanie. Luiz André, comunicam com pesar o falecimento do senhor Catolino Alves Rodrigues. O velório está acontecendo na Pai Bahia hoje, né, dessa manhã, e o sepultamento vai ser exatamente às 12 horas no cemitério Santo Antônio. Acabamos de anunciar nota de falecimento. Agradece a todos pelo comparecimento nesse ato de fé e solidariedade cristã. Gente amiga, muito obrigado. Continue com a programação da Rádio Cidade 104,9.

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2: 10 horas e 32 minutos.

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2: 11 horas e 3 minutos.

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2: 12 horas e 1 minuto.
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4: Uma hora e 2 minutos.

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2: Rádio Cidade. 2 horas.

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4: 3 horas e 2 minutos.

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1: 3 horas e 31 minutos.

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3: 4 horas.

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3: 4 horas e 32 minutos.

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2: 5 horas e 2 minutos.

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2: 6:03.
3: Pai nosso que estás no céu, santo é o teu nome. Que o teu reino venha sobre nós e a tua vontade seja feita aqui na terra, assim como é feita no céu. Dá-nos hoje o alimento de que precisamos. Perdoa as nossas ofensas, como também nós perdoamos os que nos ofenderam. E não nos deixes cair em tentação. Livra-nos do mal. Amém.
2: 6:04. 6:04.

0: se vira.
1: Grande Thierry.
0: Professor. Que
1: super honra.
0: Honra,
1: o Brasil te espera.
0: Que honra.
1: O Brasil é seu, vai
0: amém,
1: que é seu, vai
0: amém.
1: Que é seu.
0: Deus é fiel, meu amigo.
1: Muito obrigado pelo convite.

0: Salva de palmas pra Taime Thiago.
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3: 6 horas e 32 minutos.

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1: Queria mandar dois abraços aqui, mas posso?
0: Quê?
1: Queria mandar uns 8 abraços.
0: Faz aí.
1: Manda um abraço pro Marquinhos, manda um abraço pro Neymar Park.
2: Música aí, nossa. 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
2: 8 horas e 2 minutos.